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Somewhere Only We Know com Kini. Aqui no nosso Don't Stop Online a gente ouviu também Strokes, Last Night, Stone Temple Pilots, Plush, Husker Du, Could Be The One, Man At Work, Who Can Be Now, Nickelback, Someday, Oasis, Hello, The Clash. This is Radio Clash, uma hora de rock sem intervalos comerciais até às 10 na Kiss. A gente segue com The Smiths.

0: Gimme Shot Treatment com os Ramones pra fechar aqui mais um Don't Stop Online também Offspring, What Happened to You, Three Days Grace, I Hate Everything About You, Guns N' Roses, Paradise City, Midnight Oil, Beds Are Burning, Peter Murphy com All Night Long, The Smiths, Heaven Knows I'm Miserable Now. 10 horas e 2 minutos, hora do intervalo e já já, depois do break comercial, tem mais uma edição do Kiss Club. Don't Stop Online volta na segunda-feira a partir das 9 da noite. Tá terminando a Voz do Brasil no DAI, a gente vai fechando por aqui, voltamos já já depois do break.
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3: Muito boa noite, Kiss Club na área. Eu sou o Rafa e nessa próxima hora você curte versões ao vivo exclusivas de bandas nacionais e internacionais que passaram pelos estúdios da Vault Music em São Paulo. E pra começar, a gente vai com uma estreia maravilhosa. Eu tô falando de um dos ícones do punk rock brasileiro, Replicantes.

0: diretamente da Suécia. Esse foi o Sienna Root com Keeper of the Flame. Antes tivemos When I Die com For You in Hell, Lobão com A Vida é Doce e abrindo o programa, estreia da semana, Os Replicantes. Fica ligado que já já eu mando outro som gravado nessa session. Vamos para um rápido break, daqui a pouco eu volto com mais Kiss Club pra você.
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0: De volta com o Kiss Club, o programa das sessions que você tanto ama. Agora a gente viaja pra 2003, hein, ó. Em fevereiro daquele ano, o saudoso Peter Tork, integrante do The Monkees, infelizmente falecido em 2019, veio pro Brasil de forma inesperada, passou pelos estúdios da Kiss por uma entrevista e realizou algumas apresentações intimistas. Agradecimento ao boss Evaldo Vasconcelos, que tinha essa versão gravada nos arquivos, essa verdadeira pérola do rock que você ouve agora.
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0: Leroy Leone, For Those Who Dare, aqui no Kiss Club. Antes, a lenda Jeff Scott Soto com Coming Home e os dois classicaços do baú do Kiss Club, Violeta de Outono e Peter Tork do The Monkees com I'm a Believer. Bora pro break, daqui a pouco eu volto com o último bloco do Kiss Club.
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6: De volta com o último bloco do Kiss Club. Vamos ouvir um pouquinho mais dos estreantes da semana? Aliás, melhor, vamos fazer esse programa virar uma festa?

0: Violões em Fúria, versão maravilhosa de televisão dos Titãs. Antes tivemos Drena com Entorpecer, Pavilhão 9 Reação e abrindo o bloco, estreia da semana, Replicantes com Festa Punk em primeira mão pra você. A session do Replicantes, inclusive, vai ao ar na íntegra, próxima segunda-feira, às 20 horas, no canal da Kiss FM no YouTube, youtube.com/radiokissfmoficial. Eu vou ficando por aqui e na sequência tem Rodrigo Branco e o Kiss.com. A gente se vê na próxima quarta-feira, às 22 horas, com o Grand Prix, a voz do rock independente aqui na Kiss FM. Bom fim de semana, tchau, valeu!
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4: 11 horas e 6 minutos. Vamos lá para a programação do ouvinte. Valendo a sua participação no nosso WhatsApp da Kiss, que é o 11 998 87 4343. Mensagem de texto com o nome da música, com o nome do artista ou o nome da banda e com o seu nome também. Selecionando a partir agora. Lembrando que o programa vai até a meia-noite. A gente abre hoje com Killing Joke.

0: Não pare na pista, Raulzito. Nesse dia tão especial. Aê, não pare na pista, Raulzito, nesse dia tão especial. 37 anos sem Raul. Lamentavelmente, né? Mas sem Raul presente fisicamente, porque ele está presente em energia, né? O tempo todo. Hoje teve a 37ª passeata do Raul no centro de São Paulo. E claro que eu fui lá. Pelo 20º ano seguido, eu mantive a tradição e fui lá na passeata do Raul. Esse ano a passeata tradicional, né? Saiu de frente do Teatro Municipal até a Praça da Sé. Mas depois teve um show, teve um show no Anhangabaú, né? Com vários artistas, inclusive a Vivi Seixas estava lá, eu vi a Vivi cantando, e uma banda muito boa, tocando todos os sucessos do Raul, com vários artistas convidados. Estava por lá o Benegão, Johnny Hooker, entre vários outros artistas conhecidos, e eu tive o prazer de confraternizar com muita gente bacana, muitos amigos de longa data, que sempre me recebem muito bem, a galera Raul Seixista. Encontrei meus amigos da Casa de Chá Raízes, lá de Paranapiacaba, que são Raul Seixistas da antiga, né? Desde o início da passeata do Raul, a Ed, o Cebola, a Edna. Encontrei o Cacá do Bar do Raul, me deu a camiseta da passeata, valeu Cacá. Vários amigos muito legais. Encontrei o Ayrton Ramos, que é um intérprete do Raul. Tirei fotos com eles, todos. Se vocês quiserem ver, eu postei no Instagram. Rodrigo Branco DJ, abreviação de DJ no final, né? Rodrigo Branco DJ. As fotos estão lá e apostadas nesse dia tão icônico de memória do nosso eterno Raulzito. 37 anos de saudade. Participação aqui no WhatsApp da Kiss, o Luciano Quelone lembrou. Ele falou, hoje não pode deixar de tocar Raul. A data em que ele pegou o disco voador para outra dimensão. É assim que eu costumo me referir também, né? Ou seja, simplesmente pegou uma carona do disco voador e foi embora. Raul, que tinha como seu grande ídolo Elvis Presley, né? Nós ouvimos Elvis is Dead, uma música onde o Living Color tira uma onda com aquela loucura dos americanos de ficarem falando que o Elvis estava vivo, vendo o Elvis pra tudo que é lado, saia no jornal, né? Notícia que o Elvis foi avistado não sei aonde. Uma doideira total, né? Tem uma certa ironia, claro, na letra. É muito interessante. Nós ouvimos Living Color, Elvis is Dead, foi o que? Sexta? Deixa eu ver que dia que foi. Domingo passado, dia 16, fez 49 anos de saudade de Elvis já, né? Incrível. Quem pediu Elvis aqui no nosso WhatsApp, ou melhor, quem pediu Living Color, né? Foi o nosso ouvinte, cadê o nome dele? Fernando Nogueira, de Rio das Ostras, lá no Rio de Janeiro. Também ouvimos The President of the United States of America com Peaches, pedido do João Batista, Recanto Belo, Parelheiros, São Paulo. E abrimos com Killing Joke, Love Like Blood. 11:24, intervalo, voltamos já.
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0: Van Halen.

0: Tracana é perfeito, todo o meu respeito. Golpe de Estado, Velha Mistura. Fechando o segundo bloco aqui da nossa programação do ouvinte, participação no WhatsApp da Kiss. Pedido do nosso ouvinte Altair de São Bernardo do Campo. Também ouvimos The Doors com Roadhouse Blues. Participação aqui do Álvaro da Zona Leste. Ele disse: para eu relaxar essa noite, doar sangue amanhã. Bora doar sangue, pessoal. Mandou aí o seu recado. É um negócio importante, né? E nós ouvimos também a participação do Caio lá do Japão. Ele disse: eu gostaria que tocasse Van Halen and Talk About Love. Valeu, bom final de semana a todos. 11h40, intervalo, voltamos já.
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0: Abrindo com Maiden.

0: Pastor João e a Igreja Invisível, meia-noite em ponto nesse momento, hein? Certinho. Para fechar esse dia especial aos raulseixistas de plantão, aqui a participação do Reinaldo de Itaquera, também do Ricardo Sardinha, lá do México, e várias outras pessoas que mandaram mensagens pedindo para tocar mais Raul, né? Afinal de contas, hoje é uma data especial aí, 37 anos de saudade do Raul. Teve a passeata do Raul, um monte de gente que estava por lá. Eu fui lá também mais uma vez, encontrei a galera. E é sempre uma data especial, né? Então, aproveitando, Raulzito e Marceleza, Pastor João e a Igreja Invisível. Antes o Led Zeppelin com Whole Lotta Love. Participação do Wilson Roberto Lobelo, da Freguesia do Ó. E ainda o pedido do José, motorista de aplicativo, sempre na escuta. Pediu Iron Maiden, Phantom of the Opera, com o inesquecível Paul Di'Anno. Valeu. Obrigado a todos pelas participações na sequência Madrugada Kiss. Programação do 20 volta na segunda-feira, a partir das 23 horas. Bom final de semana a todos. Um abraço.
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3: Salve, nação roqueira! Eu sou Dani Mel e agora tem mais uma hora de rock and roll e a gente começa, sabe com quem? Journey, aumenta!

Não deixe o rock sair de você. Você tá na Kiss FM, a gente ouviu Interpol com Slow Hands. Teve também Oasis com Go Let It Out. Peter Schilling com Major Tom, lembra dessa? E a gente abriu com Journey Higher Place. Agora tem Sublime.

0: A gente já viu The Hives aqui na Kiss com Enough is Enough. Teve também Pearl Jam com Running e Sublime com Santeria. Já já tem muito mais.
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0: Você tá na Kiss FM, a gente ouviu Taylor com No Woman. Teve também Bon Jovi com Let It Rock, Stone Temple Pilots com Cinnamon e Paramore com Burning Down the House. Já já tem muito mais. 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
0: Salve, nação roqueira, eu sou Dani Mel e não deixe o rock sair de você. Vamos de Rolling Stones?

0: 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A gente ouviu New Radicals aqui na Kiss. Não deixe o rock sair de você. Antes teve Volbeat, também Living Color, Magic Numbers e Rolling Stones. Já já tem Chili Peppers.
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Não deixe o rock sair de você, você tá na Kiss. A gente já viu Cardigans com Loveful. Teve também Google Dolls com Here's Gone, Live com Top e Chili Peppers com The Drummer. Alguém aí pediu Nirvana?

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0: Não deixe o rock sair de você. Você tá na Kiss. A gente viu Alice in Chains com Man in the Box. Teve também o U2 com Bullet the Blue Sky. Blink-182 com Happy Days. E também Nirvana com In Bloom. Já já tem muito mais. 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

0: A gente ouviu Struts aqui na Kiss, Prima Donna, Like Me, Não Deixe o Rock Sair de Você. Teve também Black Rose com Thorn in My Pride, Cult com Nirvana e Rush com Fly By Night. E o Rush, hein, gente, que anunciou turnê no Brasil, contando os dias. Já já tem Midnight Oil.
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Não deixe o rock sair de você, você tá na Kiss, claro. A gente ouviu Echo and the Bunnymen com Silver. Teve também Alanis com Guardian e Midnight Oil com My Country. Que tal a gente ouvir Oasis?

0: nome dele é Springsteen, Bruce Springsteen. A gente ouviu Born to Run aqui na Kiss. Não deixe o rock sair de você nunca, jamais. Teve também Pearl Jam com Yellow Led Better, Stone Temple Pilots com Interstate Love Song e Oasis, Don't Go Away. Já já tem muito mais. 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

Não deixe o rock sair de você. Você tá na Kiss. A gente ouviu Hoodoo Gurus com Come Anytime. Teve também David Lee Roth com Just Like Paradise. Queen com Crazy Little Thing Called Love. E Ramones com Pet Sematary. Agora tem Man at Work.

0: A gente ouviu Black Keys aqui na Kiss com Gold on the Ceiling. Teve também Fine and Cannibals com She Drives Me Crazy. Faith No More com A Small Victory. E Man at Work, Picoot Johnny. Já já tem Foo Fighters, tem Guns N' Roses. Já volto.
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Não deixe o rock sair de você. Por quê? Porque você tá na Kiss e a gente ouviu Guns N' Roses com Welcome to the Jungle. Teve também Blur com Song 2, Foo Fighters com Aurora e a Flock of Seagulls, I Ran. Agora tem House of Love.

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5: Desejo um bom dia, bom sábado pra você. Hoje é dia 22 de agosto. Bom dia pra nossa rede, pessoal de São Paulo, Litoral Paulista, Campinas, Ribeirão Preto, Rio de Janeiro, Brasília, Curitiba. Pra você online no app, pra você online lá no nosso site, também lá no kissfm.com.br. Ótimo sábado. Cinzentão aqui em São Paulo, friozinho também, mas não há previsão de chuva, então a gente vai aproveitar o sabadão de todas as maneiras. Quer uma dica boa pra você poder aproveitar esse sabadão agora pela manhã aqui, ó?
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6: Quanto tempo, hein, Ale? Mas eu tenho te ouvido aos finais de semana e sei que você está dando muita aula por aí, você é um ótimo professor. Queridão, Ale, então bom dia a você, bom dia a toda a nação roqueira, toda a equipe da Kiss está aqui no Super Shopping Osasco, na Avenida dos Autonomistas, 1828. 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
5: Tá começando então as 10 da Kiss. Você vai mandando sua mensagem também pelo 998-27-4343. A gente já começa aqui logo de cara com a 10ª posição. Já já eu passo as dicas.
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5: A gente vai de Green Day.

0: você tá na Kiss, conferindo as 10 da Kiss, ocupando aqui a 8ª posição, The Police. Tivemos ainda a 9ª posição e o Two Green Day na 10ª, 10:20 agora. 998874343. E as dicas? Dicas. Vou dar duas dicas logo de cara. E assim a galera já tenta acertar, né? A primeira dica, a nossa primeira posição vem de uma cidade costeira, famosa pela chuva, viu? Pela chuva, pelo café e por ter investido nesse movimento musical gigantesco bem no final do século 20. E mais uma dica, o primeiro grande show internacional dessa banda, cadê três não, aconteceu quando, por acaso, em um festival na Europa, isso lá pela década de 90, quando eles já estavam assustados com o sucesso assim tão meteórico do primeiro álbum. Veja só, então, é uma banda, é a primeira posição, é a primeira dica, é uma banda. Vim de uma cidade costeira, famosa pela chuva, pelo café e por ter inventado um movimento musical gigantesco no final do século 20. O primeiro show internacional acontece assim, por acaso, ali na região da Europa, isso lá em 1990, a década de 1990, quando eles já estavam assustados com o sucesso que foi meteórico do primeiro álbum. Que banda está na primeira posição, tá? 998874343, pedágio continua acontecendo lá no Super Shopping de Osasco, Avenida dos Autonomistas, 1828. 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
0: Tem Aerosmith Crying.

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9: Até já, querida. 10h37.
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9: E continua, já sabe, né? 998874343. Para você tentar acertar a primeira posição de hoje, eu vou dar. Ah, tem uma galera participando aqui. Deixa eu ver quem tá acertando alguma coisa, né? Fala, Lesão, beleza? Mal, mal, hein? Eu acho que a primeira posição deve ser o Pearl Jam. Não, não é Pearl Jam. Então deve ser Ace of Base. É o Pinóquio mandando essa daqui. Adão Pinóquio também não é, não, Adão. Não é, não. Nirvana, Lê, só pode ser o Mal Duarte mandando essa. Também errou. Mais um aqui. Fala, Lesão, beleza? O Davi Alexandre falou: seria aí o Nirvana? Não, Pearl Jam, não. Então não sei o que é, também não sei. Seria Nirvana, Lê? Não, não é. Quem mandou essa daqui foi a Vanusa, Zona Norte. Alesão, será Engenheiros do Havaí? Não, não, não é Engenheiros do Havaí, tá? Mais uma aqui. Fala, Alesão, bom dia. Vitor de São Paulo, cara. Seria Silverchair? Não é Silverchair, não é. 998874343. Ali só pode ser os Mamonas Assassinas. Emerson de Curitiba, não é Emerson, não é. Soundgarden, esse é o palpite da Esther de Guarulhos. Não é Soundgarden, não é. Mais uma aqui. Ali seria Silverchair? Não é Silverchair. O José Maria Guterres, não é. Vamos para mais uma dica aqui para ver se você acerta essa bagaça. Ó, a terceira dica aí. O disco de maior sucesso comercial dessa banda vendeu 13 milhões de cópias só nos Estados Unidos, mas ironicamente, eles passaram anos sem gravar clipes para essas músicas desse álbum que não viraram modinha, né? Então, o disco de maior sucesso vendeu mais de 13 milhões de cópias só nos Estados Unidos. Que banda é essa? Está na primeira posição.
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9: Tem Goo Goo Dolls na quinta.

0: 9h54, esse é Next Dance com Disappear, ocupando a segunda posição, terceira posição, os Smiths, quarta posição, Iron Maiden, e Google Dolls ocupando a quinta posição, 998874343. Ai, ai, ai. Quero saber aqui quem tá acertando. Fala, Lesão, bom dia, Elaine Siqueira. Hoje cheguei tarde pras dicas ali. Eu vou chutar aqui que é o Pearl Jam, certo? Não é. Mais um achando que é essa banda, é o Dair Ferraz também, não acertou. Fala, Lesão, tudo bem? Tudo bem. Aqui é Nádia, falando de Cravinhos. Fala, as bandas podem ser ZZ Top? Não é. The Cars, não é. Rolling Stones, não é. The Verve, não é. Oasis, não é. Não é nada ali, não é nada. Fleetwood Mac também não é, tá? Candle Box ali, que mandou essa aqui. Cadê o nome dele? 998, é o Alexandre Marrafão, também não é, tá? Vai mandando a mensagem, não dá mais tempo, na verdade, né? A gente tá chegando aqui na primeira posição. Fica difícil, hein? Vamos revelar, beleza? Vamos revelar quem é a primeira posição de hoje. Você que mandou sua mensagem aí. Hoje foi curtinho, né? Essa banda aí, que a gente tá dando essas dicas, é uma banda super importante, que fez um movimento incrível nessa época que a gente falou. Eu dei várias dicas aqui, né? Primeira aparição dos caras numa uma cidade costeira. Primeiro grande show internacional aconteceu na década de 90. 13 milhões de cópias vendidas só nos Estados Unidos. Os caras explodiram aí na década de 90. E agora sim a gente revela quem é essa banda na primeira posição.
1: Number 1.
0: L7.

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10: Bom sábado pra você, agora 11-3-998-87-4343, quero convidar você que tá chegando agora aqui na Kiss, você de São Paulo e Grande São Paulo, principalmente, né? 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Agora sim, mandar um bom dia para nossa rede, que não vai ter como dar uma passada lá, mas mesmo assim a gente manda esse bom dia incrível para você que tá no litoral paulista, Campinas, Ribeirão Preto, Rio de Janeiro, Brasília, Curitiba, online no app, lá no site também, lá no kissfm.com.br, tá? 11:06, a gente abre essa hora com Metallica, Enter Sandman.

0: 11h29, sabadão na Kiss é assim, ó. Sabadão na Kiss é assim. Com a sequência, Manowar, Warriors of the World, ouvimos ainda Black Sabbath, System of a Down, Dio, Metallica e tem mais ainda, ó.
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2: 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Os 4 primeiros vão levar camisetas exclusivas da Kiss e os outros brindes exclusivos, Alê.
0: Gostei dessa, Rosângela. 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
0: Até mais tarde, então. 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Mas eu não vou pro intervalo, não. Vamos pro nosso WhatsApp.
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0: Mensagem chegando pra cá. Galera mandando. Ai, Ale do céu, que é isso? Que sequência é essa?
4: Salve, grande Ale.
0: Salve.
4: Salve, nação.
0: Salve.
4: Aqui é Nelson de Belém do Pará.
0: E aí, Nelson?
4: Pô, depois de uma sequência dessa aí, sensacional. Só gratidão.
0: Boa.
4: Obrigado, meu irmão.
0: Eu que agradeço.
4: Obrigado, Kiss FM. Não deixe o rock sair de você nunca.
0: Nunca.
5: Vamos a Roberto aqui de novo.
0: E aí, Betão?
5: Nossa, dessa vez você caprichou, hein?
0: Não é?
5: 5 pedradas, né?
0: Na sequência,
5: quer falar do 3, mas continua ouvindo. Black Sabbath e Manowar, aí sim, hein?
0: Não é pra deixar doido? Pra deixar doido. Mais um, manda aí, quem vem?
6: Bom dia, Lê.
0: Oi, Irani.
6: Que bom ouvir essa sequência de música, viu? Parabéns,
0: obrigado,
6: viu?
0: Obrigado.
6: Irani, da Vila Brasilândia. Kiss, não deixa o rock sair de você. Uhul.
0: Opa, manda sua mensagem aí, a gente vai tacando no ar aqui e a gente já volta.
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1: 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Uma ótima manhã pra você de sabadão que tá colando aqui na Kiss. Já sabe que tá rolando pedágio. 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Ofertas incríveis, preços imbatíveis. Aquele carro que você tá sonhando tá lá. Só você passar por lá, tá bom? Mas eu quero falar aqui de outra coisa também. Hoje é sabadão. Muita gente aí começa a descansar. Afinal de contas, o dia a dia pesa, né? A estrada pesa, já que a gente tá falando de carro aqui também, a rotina sufoca a gente pra caramba. E procuramos aí, sempre procurar um lugar que é nosso, ou nosso lugar no mundo. Por que que eu tô dizendo isso? Porque a banda que eu vou tocar agora, que é o Lynyrd Skynyrd, que eu gosto de paixão, aprendi a gostar cada vez mais dessa banda, e assistir o show dos caras ao vivo, pra mim, foi um marco, foi a cereja no bolo, sabe? E aí o Lynyrd Skynyrd, ele sabe exatamente o tamanho da sua dor. Porque quando o cara canta, quando eles cantam, parece que tá falando com a gente. Esse som que eu vou rolar agora, o Born to Run, eles não escreveram só uma letra. Os caras deixaram ali o suor de quem trabalha duro, saca? O orgulho de carregar um legado, o seu legado, a sua verdade nua e crua, de quem nunca desistiu. E a alma da nossa vida em forma de música. É assim que eu vejo o Lynyrd Skynyrd. É assim que eu ouço esse som que a gente rola agora aqui, ó. O Born to Run. Respira fundo, aumenta o som e deixa a verdade invadir você. 11:38. Bom dia, nação. Bom dia, tropa.

é o Sammy Hagar com Heroes at Hellstorm com Shoot to Thrill, cantando justamente um som em homenagem ao AC/DC. Aí, ó, a gente tem que falar sobre isso, tá? Tem que falar sobre isso. Foo Fighters e AC/DC no mesmo palco não é simplesmente um show, cara. Não é um show. Que isso? Isso é um brinde, isso é um presente divino, é um daqueles encontros que fazem qualquer fã de rock parar tudo pra prestar atenção nisso daqui. É dia 8 de setembro, é claro que não vai rolar aqui no Brasil, uma pena isso não rolar no Brasil. Vai ser em St. Louis, no Missouri. O Foo Fighters vai abrir um show especial do AC/DC durante a turnê mundial Power Up. E é, o que é mais curioso é que tudo aconteceu de última hora, viu? Né? O Perry Hector, que faria a abertura, não vai poder apresentar nessa data. Aí veio a surpresa que Dave Grohl e sua banda foram convidados para assumir essa honra, esse palco, cara, esse posto. E o AC/DC chamou esse encontro de uma união entre duas gerações gigantes de rock. E tem toda a razão. Dave Grohl não escondeu essa emoção. Ele definiu o convite como literalmente um sonho realizado. Agora, pensa só comigo, cara. Foo Fighters abrindo show pro AC/DC no mesmo palco, na mesma noite. A gente precisa falar sobre isso, cara. Tá louco.

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2: 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Ale, Nação, beijos, um ótimo final de semana. Ale, tava com saudade de você.
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5: Meio-dia e 5, boa tarde pra você que tá chegando aqui na Kiss. Bom sabadão, sabadão cinzento, pelo menos aqui em São Paulo. Tá um sabadão cinzento, meio frio pela manhã. Já eu passo as condições de tempo, temperatura. Quero mandar um bom dia não, boa tarde agora, meio-dia e 6, boa tarde também para nossa rede Litoral Paulista, Campinas, Ribeirão Preto, Rio de Janeiro, Brasília, Curitiba, para você online no app, no site, lá no kissfm.com.br. Sabadão tem pedágio. Fechamos um agora, né? Bora abrir outro, ó.
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5: É, o pedágio rolando agora em outro lugar. 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Simple Minds.

0: 1984, Tears for Fears Shout, faz parte do álbum Song from the Big Chair, lançado em 25 de fevereiro do ano seguinte, de 1985. Se tornou um dos maiores sucessos da banda, chegou ao primeiro lugar nos Estados Unidos no mesmo ano que ela foi lançada. E você conferiu aqui na quinta. Ainda teve o que mais aqui, a lesão? Teve o Smash Mouth, teve Volbeat, o Steve Tyler e Simple Minds, Don't You Forget About Me, que eu abri essa sequência meio-dia 29.
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0: Meio-dia e 34 agora. Ótima tarde pra você, tá ligado aqui, né? Aqui chegando agora também, né? Vai mandando sua mensagem, pode ser em áudio aí, rapidão, 15 segundos, sem muito barulho no fundo, que eu quero aproveitar. E aí vou colocar você no ar. 998874343, tá bom? Olha, muitos dizem que o rock perdeu a sua essência, né? Que ficou velho, ficou ultrapassado. Sabe de nada, inocente. O gênero não morreu, ele evoluiu, ganhou novas camadas, encontrou guardiões à altura dessa história incrível que é o rock and roll. Nomes aí como Foo Fighters, que eu acabei de dizer, mantém esse fogo sagrado da energia crua. A Black Keys também resgata a sujeira ancestral do blues como uma roupagem mais moderna, né? Os dinamarqueses do Royal Blood também, provam que um baixo e uma batera bem tirados ali fazem mais barulho do que uma orquestra inteira, né? São alguns exemplos aqui. Mas se a gente fala de transportar você para uma outra dimensão, é o DNA dos anos 70, né? Os arranjos, a poesia mística, uma entrega vocal que desafia o tempo. E é impossível não curvar-se ao Greta Van Fleet. Quando surgiram os caras, muita gente torceu o nariz, né? Muita gente, isso aqui é LED. Não, cara. Beber na fonte não quer dizer que seja o mesmo. E os caras de Michigan pegaram a herança desses gigantes, do LED, por exemplo, injetaram uma urgência contemporânea e transformou cada acorde num espetáculo. Eles não estão apenas resgatando o passado, os caras estão moldando o futuro do clássico, do rock clássico. É isso que essa galera vem trazendo, né? Explode aí com um riff marcante, incorporando de vez essa banda incrível que eu gosto demais. Já deu pra sacar, né? Sou suspeito em falar. Vai, canta.

0: Meio-dia e 54. Duvido, cara, se você não saiu cantando essa música de olhos fechados. Não dá vontade? Ele sabe o refrão, você quer cantar junto, cara. Alter Bridge, Wonderful Life. Meio-dia e 54.
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0: Manda mensagem que a gente taca no ar.
2: Fala, Ale, boa tarde, forte abraço. Ricardo Oliveira de Osasco.
0: E aí, Ricardo?
2: Olha, você tem que convencer o Rodrigo Branco disso aí, entendeu?
0: Do Greta?
2: O Rodrigo Branco, ele não aceita que Greta Van Fleet é uma baita banda.
0: Pois é, velho.
2: Forte abraço, não deixa eu
0: outro
2: sair de você.
0: Convencer, vou convencer, Brancão, a banda é boa, velho, a banda é boa. Vai.
3: Salve, Ale.
0: Salve.
3: Como está essa força?
0: Tá bem, tô
3: aqui
0: bem.
3: Roberto da Vila Ester.
0: Quem manda, Betão?
3: Visitando aqui novamente.
0: Aí.
3: É, amigão, gostei muito das suas palavras, falando sobre o novo.
0: Não é?
3: É isso, esse é novo isso. Nos enche de esperança de a gente ouvir rock and roll muito tempo ainda.
0: É isso aí.
3: Mas eu vou te dar um palpitezinho. Já que você lembrou tanto do novo, toca uma do Rival Sons.
0: Boa, hein?
3: Eu vou curtir.
0: Essa
3: um abraço
0: é boa,
3: a todos da nação.
0: Um abraço pra você também, Betão. Obrigado, viu? Manda, Maurício.
4: Salve, Ale.
0: Salve.
4: Salve, nação roqueira. Que morrice da Vila Clementino. O rock não morre. O rock só se reinventou.
0: É,
4: do
0: pô.
4: Blues ao rockability, ao hard rock, grunge, metal, indie e tantas outras vertentes.
0: Olha quanta
4: mudam-se
0: coisa.
4: Os sons, as gerações e as roupas.
0: Não
4: mas
0: é?
4: O rock só evolui.
0: Só evolui.
4: Salve, não deixe o rock sair de você.
0: Salve, a gente sai batendo cabeça, não quero nem saber, velho.
5: É. Bom dia, Ale.
0: Fala,
5: beleza?
0: Velho.
5: Beleza?
0: Beleza.
5: Esse sabadão aí meio dublado. Daria pra tocar Iggy Pop. Just for Life.
0: Boa pedida.
5: Orlando de Sagomes, Zona Leste. Não deixe o rock sair de você.
0: Orlando.
5: Viva o rock!
0: Viva! Obrigado, viu? Aliás, essa semana eu li uma pesquisa dizendo que os jovens, garotadinha aí, dos seus 14 anos em diante, começaram então a descobrir, essa garotada começou a descobrir o rock de novo, devido aos filmes, séries e por aí vai. Por que que eu tô falando das séries agora? Veja só, eu quero falar justamente sobre essa série, Sons of Anarchy, depois, porque é o clube mais famoso da TV, tá voltando, e de um jeito que ninguém no planeta poderia imaginar, viu? A FX acabou de encomendar no Legends uma série limitada desenvolvida pelo próprio Charlie Hunnam, que volta como protagonista, roteirista e produtor executivo. E se segura, porque a proposta, segundo a gente já leu aqui, é genial. A história começa numa convenção de fãs, mais de 10 anos depois do fim da série. Só que o elenco original não volta interpretando os velhos personagens, não. Eles vão viver versões fictícias deles mesmos. A brincadeira começa leve, mas a fronteira entre ficção e realidade vai desmoronar, cara. De repente, a velha irmandade se vê diante de uma ameaça real e muito mais perigosa do que qualquer perrengue que eles já enfrentaram na estrada, né? Essa metalinguagem pura e muita tensão é o que promete o Charlie, quem tá com saudade aí dos caras, hã? E da trilha sonora, cara.
6: There

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4: Ótima tarde, 1:06 agora. 1:06, boa tarde pra você, tá em São Paulo, na nossa rede, Litoral Paulista, Campinas, Ribeirão Preto, Rio de Janeiro, Brasília, Curitiba, online, no app, no site. E agora eu quero falar com você que tá em São Paulo e Grande São Paulo, hein?
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4: 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Agora sim, ó. Dá um tempo, tira a trilha, tal, toca de novo.
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4: 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The Doors. Yeah! Oi, oi. Boa tarde. Tá chegando o The Doors por aqui. Come touch me.

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0: Toma lá que a gente toca no ar.
2: Aqui Antônio Focari da Moca.
0: E aí, velho?
2: Só uma lembrança.
0: Ah.
2: O rock é eterno.
0: Não
2: e
0: é?
2: Agora é tarde demais pra parar. E como dizia o filósofo Homer Simpson, ao álcool, a causa e a solução de todos os problemas.
0: É verdade.
2: Aquele abraço.
0: A outro, velho. Um abraço. Quem?
3: Fala, Lê. Boa tarde.
0: Boa,
3: tudo bem?
0: Maura. Tudo.
3: Aqui é a Maura de Santo André. E hoje eu tô comemorando o aniversário do meu marido, um homem maravilhoso.
0: Ó.
3: Que já está comigo há 22 anos, eu amo cada dia mais.
0: Placa
3: e
0: para
3: isso,
0: hein?
3: Um dos roqueiros mais assíduos que eu conheço.
0: Que legal.
3: Você poderia tocar o Two Beautiful Days para ele, para comemorar esse dia tão importante na minha vida, na dele.
0: Boa.
3: E não deixe o rock sair de você, jamais.
0: Jamais. Maura, qual o nome desse maridão maravilhoso, placa preta aí? Você não falou. Se falou, eu não prestei atenção aqui, hein?
4: Ele, boa tarde, aqui é a Alice de Lausanne Paulista. Eu amo essa música.
0: Olha
4: amo,
0: aí.
4: Seja quem for que cante. Nossa, demais, né? Muito, muito boa. Um grande abraço pra você, Kiss FM, não deixando o rock sair da gente nunca.
0: Beijos. Nunca. Beijo pra você também.
5: Fala, Lê, boa.
0: Oi, boa.
5: É Cris de Campinas.
0: Oi, Cris.
5: Em Campinas, um céu de brigadeiro, coisa mais linda.
0: Que lindo.
5: Como essa versão do White Buffalo. Tem uma outra versão que ele fez. I'm on Fire, do Bruce Springsteen.
0: Ah, esse é
5: fenomenal.
0: Eu
5: quem
0: sei,
5: não conhece...
0: Qual é.
5: Vale a pena.
0: Prometo trazer. Abraço. Prometo trazer pra tocar aqui. Isso é bom, hein?
6: E aí, Ale?
0: E aí?
6: Boa tarde, nação.
0: E aí, Gladys?
6: Tô aqui na frente da rádio, hein?
0: Aí, do lado, hein, velho?
6: Passar aí pra tomar um cafezinho com você, meu amigo.
0: Ô, oh, já pensou?
6: Galera, não deixa o café rock sair de você.
0: Nunca.
6: Um abraço.
0: Nunca. 99887-4343. Roda a vinheta. Cadê?
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0: 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Aí a gente vai rodar de novo aqui a vinheta, ó.
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0: 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Eu ia pro intervalo, mas eu vou tocar Rush, quero nem saber. Vamos de rock and roll? Vai, canta.

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6: Agora é 1h39, estamos de volta. Boa tarde para você que está na nossa rede. Olha, foi na década de 60 que ele transformou a música dos Beatles numa obra-prima e fez a apresentação lendária balançando aí os braços em Woodstock. Depois disso veio outros grandes momentos e o melhor momento, quase ali no final da carreira, tá? Antes dele deixar a gente, gravou uma versão marcante do In Excess. Isso foi em 2002, trazendo toda aquela voz rouca, inconfundível, para esse clássico que você ouve agora na Kiss.

0: Down James, 1:51.
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0: 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A gente tem coach chegando por aqui.

0: esse é o Matt Mock do Andy Company. E pra finalizar a minha hora, fala, Richão!
1: E aí?
0: E aí, Richão, firmeza?
1: Fala, Richão!
0: O que é que tem de bom hoje, além dos pedágios? Daqui a pouco hoje o Richão vai atualizar pra todo mundo, hein?
1: Hoje tem BR, daqui a pouquinho.
0: Daqui a pouquinho tem BR.
1: Opa, e amanhã 3 da tarde, Ídolos do Rock.
0: É só você seguir a Kiz aí, KizFM92.5. Segue Richão lá também, Walter Hit, Walter com W2Cs, com o Hit.
1: É isso mesmo?
0: E sobe uma, cai outra, não quer a conta lá que você faz?
1: Nomes fora.
0: E aproveita e me segue também lá no alexandregomes.quiz. A gente se fala amanhã a partir das 10. Tchau.
1: Valeu, Ale.
0: Um abraço.
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1: Manda bem, o seu hit está por aqui até às 5.

0: Rolando por aqui o Bad Religion, quando temos 2:31. Rolou também The Hook, tremendo classicaço do The Who, e ainda Tears for Fears. Segura aí.
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Quando vem rolando por aqui o Ed Vedder, quando temos 15 para as 3, tem mais pedágio, hein? Olha que maravilha. Muito mais pedágio. 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

0: Tudo bem, rolando por aqui, o Tio, aí o Follow. 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
0: Muito bem, estamos de volta, daqui a pouquinho tem o BR, hein? 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

0: cara, se existe uma banda que eu gosto é Hootie and Blowfish. Tiveram um hiato, Darius Rucker passou a gravar uns countries, voltaram com a banda. Eu recebi e-mail da produção, da banda. Cara, é uma tremenda bandaça. 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

0: Mas bem, rolando por aqui o Billy Idol, quando temos 3h47. Lembrando que amanhã, 3 da tarde, tem Ídolos do Rock. O objetivo do Ídolos do Rock: raridades, coisas que você deveria ouvir, não ouve. Histórias que você não encontra no Wikipedia. E aí eu vou dar um spoiler do que é o Ídolos do Rock.
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0: simplesmente maravilhoso, hein? Esse é um tremendo clássico do Iron Maiden. Já nasceu clássica. Já nasceu um clássico, Hell on Earth. Só para você entender o que te espera amanhã no Ídolos do Rock. Se você não curte rock and roll raiz, não é o programa para você. Ali a parada, a brincadeira é outra. Amanhã, 3 da tarde, Ídolos do Rock. Daqui a pouquinho tem DR.
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5: 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Kiss FM 998874343, eu sou o Hit, vamos juntos até as 5. Nome, RG e o tamanho da camiseta, belezura?

falo com muito orgulho, tive o prazer de conhecer uma única vez, Júlio Barroso. Qualquer dia eu trago aqui o Lobão para ele contar uma história melhor do que a minha. Já contei a história do Júlio Barroso. A história é que ele caiu do apartamento onde ele morava. Mas qualquer dia eu vou trazer o Lobão aqui. O Lobão tem várias. O Lobão é um cara inteligentíssimo.

0: Agora aqui o Lobão, cena de cinema 4h22. Tive o prazer de fazer entrevista com esse cara. A menina da gravadora bateu foto, me mandou e eu perdi a foto. Infelizmente, salvo engano, se eu tiver errado, me corrijam. Em 2022, ele faleceu com câncer na garganta. Só porque era cantor. Se fosse jogador de futebol, teria perdido a perna. Se fosse violinista, teria perdido a mão. E aí vai, é uma coisa que eu não consigo entender. Não consigo entender. Vou dar exemplo. Peter Tork dos Monkeys morreu com câncer na língua, porque era cantor. Lá atrás, João do Pulo, que era um tremendo atleta, teve problema com um acidente e teve que amputar a perna, porque era João do Pulo. Umas coisas que eu não consigo entender. Baterista do Def Leppard teve problema, perdeu o braço. Eu tô falando do Celso Blues Boy.
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0: Rolando por aqui, Casa das Máquinas, meu amigo Simba. Aliás, tem uns 8 anos que eu não vejo o Simba, hein? A última vez estivemos juntos aqui no BR, falamos de rock and roll. E o Simba, se ele estiver ouvindo, eu vou revelar uma coisa. Eu peguei meu telefone, isso tem uns 4 meses, estava com problema, tá aqui no chão, perdi todos os contatos. Simplesmente atirei no chão. Perdi todos os contatos. Se o Simba estiver ouvindo, Simba, tá convidado a vir aqui no BR, hein? Tá convidado a vir aqui no BR, falar de rock and roll, falar da sua carreira, que é brilhante. Eu volto já.
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0: Toca Raul!
1: Ok, rodando. Rodando não, rodando.
2: Ela escuta essa música, a primeira garota que tá sentada ali na fila. Obrigado.

0: Rolando por aqui dentro da justiça. E você também, o meu MDC. Ó, vou falar uma coisa pra você. O que é cachorro urubu? Fala pra mim. Você já imaginou um cachorro urubu? O que é um cachorro urubu? Só o Raul. Eu acho engraçado essa música aí. Vamos saber quem vai levar pra casa aqui. Aliás, eu acho que eu perdi o nome aqui. Ah, aqui, ó. Marcelo Pena da Silva. Marcelo Pena da Silva, 676-8, 5 dias úteis, Paulista 2200, 15º andar até as 4 da tarde. Tô dando risada do pessoal aqui, ó. Pode ver. Pode vir aqui pegar sua camiseta. Acabou, eu volto já.
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0: Rolando por aqui o Incubus, rolou também Bruce Springsteen e ainda AC/DC. Segura aí, eu volto com Volbeat.
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8: Salve, nação roqueira! Ótimo sábado pra você que tá ligado aqui na Kiss. Não deixe o rock sair de você, nunca, jamais. Eu sou Dani Mel e só vamos com Echo and the Bunnymen.

0: A gente ouviu Green Day aqui na Kiss com Stray Hearts, teve também Monaco, Spin Doctors e a Flock of Seagulls. Já já, sabe o que tem, gente? Lynyrd Skynyrd, tá bom pra você?
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A gente ouviu Gorillaz aqui na Kiss com Feel Good Inc. Teve também Garbage com Only Happy When It Rains. E Weezer com uma versão bacana de Enter Sandman, clássico do Metallica. Já já tem mais.

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7: Obrigada pela companhia e pela sintonia, você tá na Kiss, não deixe o rock sair de você, agora tem Smash Mouth, I'm a Believer.

0: Sugar, We're Going Down. A gente ouviu o Fall Out Boy aqui na Kiss. Teve também Rolling Stones com Like a Rolling Stone e In Excess com Suicide Blonde. Já já tem, sabe o quê? Ramones.
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A gente ouviu Mr. Big aqui na Kiss com To Be With You. Teve também Papa Roach com Wake Up Calling e Killers com Runaways. Já já tem muito mais. 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
2: Ótima noite de sábado pra você que tá aqui na Kiss. Eu sou Dani Mel, não deixe o rock sair de você. Vamos de Ghost? Mary on a Cross.

Não deixe o rock sair de você. Você tá na Kiss, a gente já viu Foo Fighters com Generator. Teve também Stone Temple Pilots com Between the Lines. E Ghost com Mary on a Cross. Agora tem sabe o quê? Uma versão muito bacana de Crazy do Seal com Jeff Scott Soto.

0: O nome dele é Ozzy. Ozzy Osbourne. A gente ouviu Bark at the Moon. Teve também Lenny Kravitz com Human, Jailer com No Woman e Jeff Scott Soto com Crazy. Já já tem, sabe o quê? Guns N' Roses, tá bom pra você?
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0: A gente ouviu Social Distortion aqui na Kiss com I Was Wrong. Teve também Peter Murphy e Van Halen com Panama. Bom, gente, eu sou Dani Mel, vou ficando por aqui. Obrigada pela companhia, pela sintonia. Não deixe o rock sair de você. Juízo, mas não muito. E respeito sempre. Beijo, fui!
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6: Uma ótima noite, pontualmente 9 horas. Olá, uma ótima noite de sábado para você que segue sintonizado aqui na Kiss FM. A partir de agora, eu, Rosângela Alves, seguirei com você até a meia-noite. A primeira hora, vamos de Rock Cine. Vou trazer as estreias da semana e, claro, ouvir o bom e o velho rock and roll. Abrindo o Rock Cine com YouTube, Everlasting Love, o tema do filme Para Sempre Cinderela, de 98.
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